0: Son as 11, 10 en Portugal.
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Achegámonos ao final deste primeiro programa da terceira temporada de Latino.gal. Si, sempre ao final presentamos algunha que outra novidade. Isto é Kid Voodoo. Isto titulase Celosa. Se che parece que xa escoitache esta canción antes, se che recorda sospechosamente a outra,